É de lascar que o Davi aprendeu a falar pelo Google Tradutor e pode assustar a menina. Eita, pô, de 3 metros, deve ser uma europeia, né? Leste europeu, loura. Eita, Ave Maria. Aí o Batoré não aguenta, não, filho. KKKKK. Bonde do Tigrão. Completou o Vorcaro. O dono do Master costumava importar mulheres de outros países, especialmente da Europa, para animar as festas. Em um chat com Batoré, o banqueiro repassa o interesse do evento das instruções ao senador. Me avise a hora que chegam. Vou cedo. Traje todo preto para a festa. O comportamento do senador era ridicularizado pelos próprios convivas. Batoré de mochila Billy, com canudo com vodka, comentou um deles. Davi falou que tá com dança nova. Divertiu-se Fábio Faria. Pior que o Batoré é dançarino mesmo, viu? Ele e o Cauã, o povo do norte, dança bem, viu? Aí ele, ó. Aquela de 3 metros estará lá, Fabinho. A dupla, né? De lascar que Batoré aprendeu a falar pelo Google Tradutor e pode assustar a menina. KKKKK, bonde do Tigrão. Aí tá ali o Lucas Calas também, no meio, o Faria. Davi falou que tá com a dança nova. E o pior é que ele tem um reboladinho assim, ele é gordinho, né? Ele mexe aquela bundinha dele, parecendo a Tonajura. Ele que sabe quebrar aquela bundinha, viu? É o homem que balança a bunda. Fábio Faria. E depois vamos pra um menor. Pega uma suíte em outro hotel, deixa umas quatro lá. Ei, garanhão, pode ser. E fazemos um pacto com Davi. Ixi, Maria, Deus me livre, viu? O Batoré é o bode do pacto. É oferenda, só pode. Deus me livre. Aí tá ali, Daniel. Já tive que organizar a confusão toda. Aí o Renan disse: precisando disso. Aí, Batoré de mochila Billy com canudo com vodka. Rapaz, meu Deus do céu. Batoré, motivo de bullying. Em abril de 24, à margem de um encontro realizado em Londres para discutir o cenário jurídico no Brasil, o banqueiro patrocinou uma degustação de Macallan para um grupo especial de convidados. Entre eles, os Supremos, Paulo Resolve, Andrei PFL. Paquito gastou 3 bilhões nesse regabofe. Às vésperas do evento, Fábio Faria, nosso garanhão, encaminhou o banqueiro uma foto que, pelo contexto, se infere ser de uma mulher. Se, hoje em dia não se sabe, né? Parece mulher, mas vai saber, né? Tem que apalpar. Aqui é jornalismo sério. 3 metros, né? Eita, pô, já pensou? E o Batoré com a dancinha, na de 3 metros. Eita, Batoré, cuidado, viu? Essa você vai ter que assumir. Pra mim já venceu. Em Londres eu passo e você me dá quando cansar. Foi Maria, velho. 3 metros, hein? Tem que... Vai você primeiro. A Fábio é figura constante nos chats e atua como mediador de encontros estratégicos para o banqueiro. Tô vendo um encontro muito estratégico mesmo. Foi por intermediação dele, por exemplo, que o Paquito se reuniu com o Careguinha, o Dom Pedro III. A conversa sobre a contratação de mulheres para um evento paralelo ao fórum jurídico continua. Invocar o relato ao interlocutor temer vazamento da confraternização privada. Na sequência, admite que parte dos convidados só estava lá pela garantia de que mulheres contratadas para entretê-los estariam à disposição. Tô achando que não vai dar para fazer off lá, viu? Tô com receio. E lascar que tem nego que tá indo só para isso, né? KKKKKK. Faria propõe então a solução para tentar manter a confidencialidade e coloca mais uma vez o Batoré na jogada. Daquele jeito dá. Fazemos pros caras e ficamos de boa. E depois vamos pôr a menor. Pega uma suítezinha, um card hotel, deixa umas quatro lá. Com a concordância, o Paquito complementa. E fazemos um pacto com o Davi, que só pode falar pro careca. Eita, pô. Só pode falar pro careca. Ah, pro careca. Ei, diacho, né? Ave Maria, velho. Deus me livre. Nessa época, Batoré havia deixado o primeiro mandato na presidência do Senado e ocupava o comando da poderosa CCJ. Alexandre de Moraes, que em diversas conversas entre Faria e Vorcaro era tratado como careca, mas óbvio que deve ser o careca do INSS, pô, não deve ser outro careca. Discursou no evento originalmente planejado para homenagear o Michel Temer. Tu já pensou se no final do dia, enquanto os bolsonaristas ficaram aí com o período da conspiração, ah! Estão fazendo aí uns eventos no exterior para fazer, sei lá, tramar contra o Brasil. Daqui a pouco, velho, descobre só que os caras estavam vindo pro exterior pra amar. Tramar.
curar onde doía, sabe? Era só isso, gente. Era só amor. É amor, é amor. O que falta na vida dos nossos.

0: inflamar, curar onde doía, sabe? 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O que falta na vida dos nossos políticos é amor. Amor de europeias. Outras autoridades que aparecem em meus diálogos são Hugo Mota, Galípolo, em julho do ano passado, quando o Bezerra emperrou a venda do Mastro pro BRB, Paquito disse a Mota que havia tentado contato em vão com Batoré, a fim de se informar sobre uma reunião importante do Banco Central a respeito do processo. Mota responde ao banqueiro: Galípolo ficou de lá para casa de Davi quando encerrasse a reunião. Eu estava decolando quando Davi me ligou para dizer isso. Aí tá ali, né? Ainda não. Perguntei Davi, mas também não sabe. Galípolo ficou de ir lá pra casa de Davi quando encerrasse a reunião. Eu tava decolando quando Davi me ligou pra dizer isso. Sim, parece que ainda tá em reunião. Ele disse também que seria uma reunião demorada. É, aqui tá me puto da vida com o Galípolo. Aí na matéria, vai lá, faz um mini resumo no final pra falar, né? Um dos últimos registros em poder dos investigadores. Paquito pergunta para Batoré se ele tem notícias do nosso amigo. Estou em cima, pressão, respondeu Alcolumbre. A sombra começa a se dissipar. A sombra assim, dos interesses do Batoré, né? Tá ali, ó. Fala, irmãozão. Se tiver notícias do nosso amigo, me chame. Que amigo, gente? Que amiga? Qual é o nosso? O Galípolo não é amigo do Vorcaro. Quem é o amigo? Estou em cima, pressão. Que coisa, viu? Deixa eu ver. Ah, calma, peraí, pô. Terminar o vídeo comigo, terminar o vídeo comigo. Pô, me acordando de manhã, tava com o Pera Aguirre, do Estadão. Aí ele falou toda uma palavrinha. Ele falou: tivemos acesso a uma conversa que o deputado Mário Frias manteve com o Thiago Miranda, uma publicidade do Paquito, no início desse ano. No início desse ano, você vê inclusive meu tweet, né, do dia 11. No início desse ano, no qual enviou a Miranda algumas orientações destinadas a Vorcaro e mandou seu contato para ele. Sugeriu que você fosse procurado para dar informações sobre André Esteves e uma suposta campanha midiática contra Vorcaro. Será que gosta de comentar? Chegou a ser procurado? Eu falei: ah, pô, eu nunca recebi mensagem de ambos, velho. O que eu falo é público. Dedé tem uns jornalistas de estimação dele, Malu, Lauro. E sempre falo que Dedé não quer concorrente no mercado, né? Aí tá ali um tweet que eu fiz na época. Eu acho que foi isso aí, né? Foi no início do ano. Eu falei: o Paquito só precisa da ajuda de influenciadores, porque ele não é o André Esteves, que tem o Lauro Jardim, a Malu Gaspar, a Adriana Fernandes e tantos outros como seus jornalistas de estimação. Cada banqueiro com seu gabinete do amor. Mas vamos fingir melhor. Vamos ver como é que vai ser essa nota aí. Como é que vai sair? Falei pro Aguirre, falei: ó, Aguirre, pra mim me chama de jornalista aí, né, irmão? Na hora de falar de mim, me respeita. Ele falou: não, de boa, de boa. Eu falei: de boa, foi bem de boa. Eu gosto do Aguirre. Mesmo que ele seja ruim comigo, eu não sei se vai ser, né? Mas se ele for, eu continuo gostando dele, gente boa. Gente boa não, né? Ele vem postando muitas matérias muito positivas para o nosso país. E é isso. Tinha umas coisas pra gente comentar mais sobre o Supremo. Vou deixar pra comentar depois, senão o vídeo vai ficar muito longo. Eu tô aqui com 1h10, 1h11. Hoje é sexta-feira. Normalmente sextas-feiras entregam, né? Vamos ver o que é que o Brasil nos reserva hoje. Tem umas coisas também acontecendo, mas não sei nem se vai, não vou nem falar o que é, porque não sei nem se vai dar tempo de comentar, mas umas coisas, discussões mais em paralelo também envolvem eleições. No mais, fico por aqui. Se gosta do meu trabalhinho, quiser dar um pouco mais, passar no membro do canal, tem um botão de valeu, tem um Patreon na descrição e o Atlas Brasileiro, quempai.com/br. E no mais, vejo vocês amanhã. Fiquem com aquele grande beijo, abraço, tamo juntos, falou meus amigos, fui!
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A gente tá aqui pra vocês se divertirem. Aí, vamos zoar. Vamos pular bastante aí. Isso aí. Vocês estão prontos?

0: com toda a tua alma, com toda a tua força. Obrigado, Senhor. Glória a Deus, glória a Deus. 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O nosso tesouro maior é Jesus.
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0: CCEP-FM informa a hora certa.
1: 10 horas.
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3: Sexta-feira, dia 25 de setembro de 2026, está entrando no ar mais uma edição do nosso repórter Destaque. Autorizar a doação de órgãos depois da morte encefálica de um familiar é uma decisão difícil, tomada justamente em um dos momentos mais dolorosos para uma família. No Brasil, cerca de 45% das famílias recusam a doação. Esse índice varia bastante entre estados e até entre hospitais da mesma cidade. Segundo a Associação de Medicina Intensiva Brasileira, um dos obstáculos está na comunicação com os familiares. Muitas pessoas deixam registrada em vida a vontade de doar e várias famílias estariam dispostas a respeitar esse desejo, mas nem sempre recebem o acolhimento necessário durante o processo. Por causa disso, a associação, em parceria com o Ministério da Saúde, capacitou 2.534 profissionais entre setembro de 2025 e agosto de 2026. A formação envolve desde a identificação de possíveis doadores e a confirmação da morte encefálica até os cuidados necessários para manter o potencial doador. Entre as razões para recusa estão dúvidas sobre o diagnóstico, crenças religiosas, receio de alterações no corpo e desconfiança em relação ao processo. Eu sou Kleber Salles e volto daqui a pouco com novas informações no seu rádio. Fique ligado.
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0: CCP FM informa a hora certa.
1: 10:10.
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3: Quedas e queimaduras foram as principais causas de internação de crianças e adolescentes de até 14 anos no Brasil no ano de 2025. Foram mais de 55 mil hospitalizações provocadas por quedas, o equivalente a 43,4% do total. Nessa faixa etária, as queimaduras responderam por mais de 25 mil internações, ou 19,6%. Os dados foram compilados pelo projeto Criança Segura, a partir de informações do DataSUS, banco de dados, e reúne registros de saúde do país. Ao todo, 162 mil crianças e adolescentes de até 14 anos foram internados por acidentes no ano passado. Quedas, queimaduras, acidentes de trânsito, intoxicações, sufocamentos e afogamentos continuam entre as principais causas de hospitalização infantil. Eu sou Kleber Salles e volto daqui a pouco com mais informações no seu rádio. Fique ligado.
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0: CCP FM informa a hora certa.
1: 10h20.
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3: Um estudo da Universidade de Washington revelou um dado preocupante sobre a saúde global. Cerca de 44% das pessoas com 15 anos ou mais que têm diabetes não sabem que convivem com a doença. A condição pode causar complicações graves e muitas vezes evolui de forma silenciosa. Os pesquisadores estimam que, até o ano de 2050, 1 bilhão e 300 milhões de pessoas viverão com diabetes. Se uma parcela tão grande continuar sem diagnóstico, o cenário pode se transformar em uma crise de saúde pública ainda mais difícil de controlar. Mesmo entre quem já sabe que tem a doença, o controle está longe do ideal. Embora 91% dos diagnosticados usem algum tipo de medicamento, apenas 42% conseguem manter a glicose em níveis adequados. Só cerca de 21% de todas as pessoas com diabetes no mundo estão realmente protegidas contra complicações mais graves. Termina aqui a edição desta sexta-feira do nosso Repórter Destaque. Com a apresentação e a produção de Kleber Salles, o Repórter Destaque volta na segunda. Um grande abraço para você e um excelente fim de semana.
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1: CCP FM informa a hora certa.
2: 11:40.

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0: 1 hora e 10 minutos.
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0: 1:52.
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0: 2:25.
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0: horas e 40 minutos.
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0: 6 horas e 28 minutos.
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0: 6:36.
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0: 4 horas e 7 minutos.
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0: 4:14.
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0: 4 horas e 41 minutos.
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3: Eu queria ministrar esse cântico com vocês hoje.

0: nessa noite. E ele não veio aqui somente porque eu estou aqui, porque existem pastores que estão aqui. Ele não veio aqui porque a gente veio gravar um DVD. Ele está aqui porque ele disse, com a voz dele, que onde estiverem dois ou mais reunidos em meu nome, ali eu estarei no meio deles. Por isso que eu creio que ele está aqui essa noite. E ele não veio aqui para ouvir música.
1: CCP-FM informa a hora certa.
2: 5h50.

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0: horas e 39 minutos.
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0: e 47 minutos.
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0: 6:59.
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0: 7:20.
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0: 7:43.
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2: CCP FM informa a hora certa.
3: 8:10.

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0: CCP-FM informa a hora certa.
1: 11 horas.
2: Valeu, galera! Muito obrigado! Valeu, MTV! Muito obrigado, CPM 22!

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1: Senhor, hoje somos um templo não feito por construção humana,

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Senhoras e senhores, boa tarde. Agora no Rio de Janeiro são 13 horas e 18 minutos. Nós estamos em fase de teste aqui com o nosso automatizador e a gente conta com a colaboração de vocês aí, ok? E pede até desculpas aí pelos incômodos, as falhas, idas e vindas, mas já estamos aí em fase de alinhamento final. Muito obrigado a você que nos ouve. Um bom dia.

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1: Nesta edição do Doutor Ajuda, vamos saber mais sobre vermes. A médica gastroenterologista, doutora Mayra Marzenotto, nos fala sobre a transmissão de vermes.
2: Olá, ouvintes. Os vermes ou parasitas habitam os intestinos das pessoas contaminadas e, na maioria das vezes, são eliminados nas fezes. Se essas fezes não forem tratadas adequadamente, que é o que acontece nas áreas com saneamento básico ruim, elas podem contaminar o solo, a água e os alimentos ao redor. A forma mais comum de contaminação é a ingestão do ovo ou o próprio verme por água contaminada ou alimentos contaminados com a água ou solo. Existem alguns casos onde a larva do verme pode entrar pela pele, como é o caso do ancilóstomo, que pode causar o amarelão. Se você esteve em ambientes com saneamento básico ruim ou comeu alimentos mal lavados e suspeite que esteja com verminose, procure um médico.
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3: CCP FM informa a hora certa.

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0: Queremos a glória do Senhor neste lugar.
1: CCP FM informa a hora certa.

0: nesse momento para continuar louvando a Deus. Elaine de Jesus.
1: Aonde é que estão os fabricadores de fogo nesta noite?

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2: 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CCP-FM informa a hora certa.
3: 4h30.
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3: Aleluia. Glória a Jesus. Dá um abraço no seu irmão. Diga, seja abençoado nesse dia.

na força humana, mas no poder do Espírito Santo. Pela fé na obra que foi feita lá na cruz, onde ele derrubou um muro de separação e de ambos os povos fez um. No seu corpo desfez as inimizades, fazendo surgir um novo homem. Sela esta palavra, Senhor. Sela essa semente no coração dos teus filhos aqui, dos teus adoradores. Em nome de Jesus. Aleluia. Vamos aplaudir o nosso Deus. Aleluia.

mais forte para o Senhor que nos uniu naquela cruz. Aleluia. Obrigado, Pai. Seja abençoado em nome do Pai, do Filho e do Espírito.

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Ele não se esquece de nenhum dos seus. Ele não se esqueceu de José depois de anos naquela prisão. Ele não se esqueceu do seu povo depois de anos no Egito.

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1: Aleluia! Glória a Deus! Aleluia! Aleluia, Jesus! Obrigado, Senhor! Aplauda mais forte! Obrigada, Jesus! Obrigada, Senhor! Obrigada, Senhor, tu és maravilhoso. Aleluia, aleluia.
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Senhor, nós levantamos a nossa voz a Ti, Deus. Nós clamamos a Ti, porque é do Senhor que vem o nosso socorro, Deus. Nós chamamos

Senhor, nós levantamos a nossa voz a Ti, Deus. Nós clamamos a Ti, porque é do Senhor que vem o nosso socorro, Deus. Nós chamamos de volta tudo aquilo que foi roubado, Deus. Tudo aquilo que nós perdemos, Senhor. Os sonhos, os planos, Senhor. Oh Deus, aquilo que um dia já foi festa e hoje é luto, é tristeza, Senhor. Traz de volta, restitui, Senhor. Nos restitui, Deus. Esse é o nosso clamor, Senhor. Nos restitui.

a minha casa, a minha família, Senhor. Os meus sonhos, Deus, restitui. Clame ao Senhor. Oh, recanta lá basturiando a das. Clame. Clame. Clame. Oh. Oh, Senhor, traz de volta, Senhor. Sara a nossa dor, Deus. Derrama o teu azeite na nossa ferida, Senhor. Oh, Deus, nós precisamos de ti, Senhor. Restitui a tua presença, Senhor. A tua presença em nossa vida, Deus. Oh, Deus.

Jesus. Peça aplaudir ao Senhor, o Rei dos Reis, aquele que vai restituir a tua vida, meu irmão.

Foi o Pai quem nos arrancou da escuridão que nos escravizava e nos transportou para a esfera amorosa de comando do seu Filho. Foi o Filho quem nos comprou de volta ao princípio.

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Boa noite, você está ouvindo a CPFM 90,1 MHz, Rio de Janeiro, e também através dos nossos aplicativos pela internet. Estamos em fase de teste. Contamos com a sua colaboração e a sua paciência. Uma boa noite a vocês todos. Daqui a pouquinho tem o nosso Country Gospel, a partir das 22 horas. É o Country Gospel aqui pela 90,1 CPFM.